0: Ana Laura Lopes, Elevador, fechando mais um bloco pra você aqui no Detona Mix de hoje. Ainda teve Lumedi, Never Leave You, ainda teve Rita Ora, The Weeknd, muitos outros sons que ainda vão rolar também aqui na sequência, você confere já.
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0: Se liga aí no próximo som, ó.
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13: Agora, detonando tudo, Edson Rai, Fame is Gone.

0: Jay Sean, Lil Wayne, Down, aqui na sequência, fechando mais um bloco pra você, ainda teve Passenger, Larry Hargo e Tones and I, Never Seen the Ray. E muito som legal, né, gente? Bacana demais, o Detona Mix continua com você, ó.
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5: 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É você bem informado de hora em hora. Hoje é sexta-feira, dia 12 de junho, ano 2026. Aqui Diego Soares e vamos às informações. O governo federal, em parceria com a Caixa Econômica, lançou nesta quinta o primeiro fundo imobiliário que vai reunir imóveis ociosos que não servem para o uso da administração pública. O anúncio foi feito pela ministra da Gestão e Inovação em Serviços Públicos, Esther Dellec, durante cerimônia de entregas dos programas do Imóvel da Gente. Segundo o governo federal, o fundo terá início com a venda de 55 imóveis situados no Distrito Federal, com valor estimado em mais de R$1 bilhão. Copa do Mundo 2026 começou nesta quinta com o jogo de abertura entre a seleção da África do Sul e um dos anfitriões do torneio, México. A partida terminou com a vitória dos mexicanos, 2-0. Com o início do Mundial, a expectativa dos torcedores brasileiros é que o Brasil conquiste o sexto título. Este foi o nosso Expresso de Notícias. Comigo, Diego Soares. Nós voltamos a qualquer momento com mais informações para você. Boa sexta!
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8: Detonando tudo, Damon Hunter's Cass, só da Pop 87,9.

0: DMCA, fechando aqui o nosso Detona Mix desta sexta-feira. Cake by the Ocean, ainda teve Lily Wood com The Break e Robin Schulz, Prayer in Sea, Dux, Augusta Barner, Acaju, e ainda Imagine Dragons, Adele, e muito som legal pra você curtir. Aliás, se você curtiu com a gente nas últimas duas horas aqui na sua sintonia, eu fico por aqui e na próxima edição conto com a sua audiência, beleza? Um grande abraço, ótimo fim de semana, valeu, gente!
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0: Sexta-feira chega sempre com essa promessa no ar, a de que o merecido descanso está logo ali. 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
0: Você mereceu essa sexta-feira, 12 de junho, e o Love Time chegou para celebrar com você o fim de mais uma semana. Eu sou Kleber Salles e a noite de hoje vai ser uma das mais especiais. Uma seleção recheada de clássicos inesquecíveis para começar o fim de semana do jeito que você merece. Boa noite.
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0: Barbara Streisand, Woman in Love.

0: Just Another Day, de John Secada. Foi lançada simultaneamente em inglês e espanhol. Outro Dia Mais Sin Verte, em 1992. Uma raridade para a época. John vinha sendo backing vocal de Gloria Estefan antes de seguir carreira solo. A música chegou ao top 5 nos Estados Unidos e no Reino Unido ao mesmo tempo, abrindo um caminho bilíngue que muitos artistas latinos trilhariam com muito mais intensidade nos anos seguintes.
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0: De forma excepcional, os órgãos podem autorizar a saída antecipada dos agentes públicos até 3 horas antes do início do jogo. Entre um gol e outro, o telespectador é bombardeado por dezenas de comerciais de aplicativos de bets, diferentes de jogos de cassino, como a roleta. As apostas esportivas trazem um comportamento perigoso, a ilusão de controle. Como o torcedor acompanha futebol o ano inteiro, ele acredita que pode prever o resultado baseando em estatísticas, escalações e também no sentimento, o que gera um perigo. Este foi o nosso Expresso de Notícias. Comigo, Diego Soares. Nós voltamos a qualquer momento com mais informações para você. Boa sexta!
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2: Atenção redobrada nesta sexta-feira, 12 de junho, aqui em São João da Boa Vista, hein? O dia tem sol entre muitas nuvens, a céu nublado, com chuva já pela manhã e previsão de temporal à tarde e à noite. Esse é um alerta importante, porque o volume de chuva esperado é grande e a recomendação é se preparar para um dia bastante chuvoso em nossa cidade. A temperatura fica mais baixa, entre a mínima de 15 e a máxima de apenas 19 graus. Um clima frio e úmido. Não saia de casa sem um guarda-chuva ou capa de chuva, hein? Evite áreas sujeitas a alagamento e redobre a atenção no trânsito, que costuma complicar com a pista encharcada. Quem puder, melhor adiar compromissos ao ar livre. Mantenha-se aquecido, hidrate-se e cuide bem da saúde nesse tempo instável. Fique atento às orientações de segurança, hein? Eu sou Kleber Salles, aqui na Rádio Anúncio FM com a previsão do tempo. Ótimo dia, ótima sexta-feira e proteja-se, hein? Ótimo fim de semana.
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2: Kansas chega agora com Just in the Wind, uma meditação musical sobre o tempo que nunca perde a atualidade, com aquela guitarra de dedilhado que é reconhecível nos primeiros 2 segundos.

0: Max Hill, Shoop Shoop, de Whitney Houston, escrita e produzida por Babyface para o filme Waiting to a Shell, de 1995. A música estreou diretamente no número 1 da Billboard Hot 100, façanha que poucos artistas conseguiram na história das paradas americanas. Babyface assinou toda a trilha do filme, mas Exhale foi a que ficou na memória do mundo. Whitney a transformou em algo além de uma canção, um manifesto de renovação.
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5: 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Journey abre mais uma sequência da noite com Faithfully, uma das mais belas declarações de amor já gravadas em forma de canção, com aquela melodia que soa como uma carta escrita à

0: Jim Steelman escreveu Total Eclipse of the Heart, de Bonnie Tyler, originalmente para um musical de vampiros. O título era algo próximo a Vampires in Love. Bonnie gravou a versão final com produção grandiosamente orquestral em 1983, sem imaginar que se tornaria um dos maiores hits da década. O clipe, repleto de imagens surreais, foi filmado em apenas 2 dias. Tudo que parecia excesso virou clássico. Às vezes, é assim que a história funciona.
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0: Guilherme Arantes abre mais uma sequência da noite com Cheia de Charme, um clássico do pop brasileiro que atravessa gerações com aquela leveza e elegância que só as grandes composições têm.

0: E com Eiria de Sarah McLachlan, chegamos ao fim de mais uma noite especial. Essa canção nasceu de um pedido de desculpas a uma amiga próxima. Faz parte do álbum In Surface, de 1997, e chegou ao número 3 na Billboard Hot 100, o maior hit solo de Sarah até então. Poucas canções nascem de uma carta particular e alcançam milhões de pessoas ao mesmo tempo. Essa conseguiu, com toda delicadeza. Eu sou Kleber Salles, obrigado por encerrar essa semana conosco. Bom descanso, bom fim de semana e até semana que vem.
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1: Um grande fim de semana pra vocês, cheio de música boa. Tá começando aquele show de clássicos no seu rádio, The Flash Weekend Show. O melhor dos anos 70, 80, 90 e também nos anos 2000. A gente já começa com uma lá dos anos 90, Sweet Dreams.

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0: Agora atenção de Sandra, Never Be Maria Madalena.

0: essa sequência foi demais. O som de Snap, Rhythm is a Dancer. Também Gloria Gaynor, A Wilson Vibe, lá de 1977. Também TLC, No Scrubs, de 1999. Laura Branigan, Self Control. E também Sandra e Never Be, Maria Madalena. Daqui a pouco a gente volta com mais clássicos no seu rádio. Já já eu trago Labouche.
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0: A nossa viagem no tempo continua enquanto você acessa as nossas redes sociais para pedir a sua também. Bora para 1995 com essa música que se tornou um hit desse grupo alemão chamado Labouche. Be My Lover. E você ouve aqui no The Flash Weekend Show, show de clássicos no seu rádio. Aumenta o som.

0: The Point Sisters aqui no The Flash Weekend Show. Sobre também Alphaville, Big in Japan. Também Lomega, Mambo Number 5 de 1999. Passamos por 95 também com Labouche, Be My Lover. Já já a gente volta trazendo mais clássicos pra você.
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0: A gente dá prosseguimento a essa viagem que tá muito legal nesse fim de semana e você participa. Pede a sua like ao The Flash Weekend Show que tá rolando com as melhores.

0: Jazz no The Flash Weekend Show desse fim de semana. Lip Sync também passou por aqui com Fangtail, Diana King e já já muito mais músicas pra você.
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0: Seguindo com uma das músicas mais icônicas, todo mundo conhece devido a ela ter sido usada lá no rock. Survival, The Flash Weekend Show.

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0: trazer os Pet of Boys pra cantar pra gente.
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0: Always on my mind. É o som que a gente vai ver agora de Pet of Boys.

0: essa música é muito legal. Natasha Bedingfield, aqui no The Flash desse fim de semana. Também Chic Good Times, Celi Campelo, Estúpido Cupido, Pet of Boys e muito mais aqui no The Flash, que volta já com muito mais músicas pra você.
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0: É o fim de semana recheado de música boa aqui. A nossa viagem, claro que segue com muito mais clássicos pra você. Acesse as nossas redes sociais pra pedir a sua. Você pode até me seguir no Insta se quiser, @MarcosViniLoutor. E tem Ben McKay, The Hustle.

0: momento Corona. Ah, essa é de 94, da Corona, The Rhythm of the Night. Daqui a pouco a gente volta.
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0: Quem se Sunshine Band aqui no The Flash desse fim de semana. Shake.

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0: Puxa a mão, tá bom, Vitinho!
1: 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Olha, eu sempre ouvi todas as canções que as pessoas me mandam do país inteiro. E essa é uma canção de um cara que mandou no meu e-mail, que é compositores@bandbatiza.com.br. Ouço todas as músicas que vocês me mandam. E algumas eu adoro e deixo guardado para gravar depois. É o caso desse rapaz aqui, é o Cícero Vieira e o Marcos Paes. Ele é cearense, lá de Oroz. Ele já mandou algumas músicas para mim, umas 10 músicas, e eu escolhi pelo menos umas 5 dele. E essa aqui é uma delas. E essa música, quando ele mandou, tem a filha dele cantando a segunda parte da música, que eu achei maravilhosa. E tem uma pessoa que eu amo de verdade, como ser humano, como cantora, sou fã dela, que ela cantou no meu disco dos 44 anos, a música Separação. E eu a convidei para cantar comigo essa canção, porque ela é o máximo como ser humano, como cantora, como pessoa que eu sou fã incondicional. Minha amiga, minha grande amiga, Kel Smith.

0: Que honra.
1: Muito obrigado a você por ter aceito o convite de cantar mais uma canção comigo. Você só vem dar um brilho especial nessa música do Cício Vieira, do Marcos Paes, né?
0: Que composição linda, né?
1: Maravilhosa, né?
0: Obrigada por me escolher.
1: Tem uns caras feras aí, viu? Ele é um desses, ó.
0: Tem. Esses caras são bons. Bora. Eu amei, viu?
1: Bora cantar? Então volta?
0: Claro. Bora lá.
1: Então volta, porque você voltou.
0: Volta pra mim.

0: Essa canção é uma regravação. E nós estamos fazendo do Chitãozinho Chororó uma música que fez muito sucesso com eles. Mas na época que fez sucesso essa canção, a gente cantava em bar.
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0: Obrigado.
1: Graças a Deus.

0: especial.
1: Essa é do tempo que minha avó chupava chiclete.
2: Rapaz, não era chiclete, não, era visgo. Não tinha chiclete aqui.
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0: ver vocês. Obrigado.
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2: Trem diferente, viu, gente? Puxa daí, que eu

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2: Bom dia, querido povo de Deus. Hoje, dia de Santo Antônio de Pádua, dia 13 de junho. E nesta semana estamos pedindo pela vida sentimental, emocional, afetiva. Não esqueça de mandar suas intenções para as 24 horas na presença do Senhor. É só acessar o site www.padrereginaldomanzotti.com.br. Em nome do Pai, do Filho e do Espírito Santo. Amém. Ó Deus, no início deste dia, queremos pedir a cura das feridas da vida sentimental. Ó Deus, por intercessão de Santo Antônio, pedimos que o casamento seja de fato abençoado e o amor constante. Bem sabemos, Senhor, que o matrimônio é um sacramento do amor, comparado ao amor de Cristo para com a Igreja. Por isso, pedimos, abençoai todos aqueles que se sentem chamados à vida matrimonial. Senhor, rezamos pelos namorados, pedindo que no coração de todos os namorados e dos casais haja verdadeiros sentimentos de afeto. Fazei com que cada um contemple no outro o bem e busque uma união abençoada por Deus. Senhor, que nos relacionamentos nunca falte compreensão e harmonia. Senhor Deus, bem sabemos que são muitas as feridas na vida sentimental. Por isso, que o amor seja permanente, o perdão seja constante, o diálogo abundante. Senhor, que todas as feridas da vida sentimental sejam curadas, superadas. Ó Deus, verdadeiro amor, afastai dos relacionamentos todos os perigos, a mentira, o ciúme, a inveja, as tribulações, e que o amor amadureça dia a dia, passo a passo, no caminho da felicidade. Como fruto deste Pai Nosso, peça a Deus, por intercessão de Santo Antônio, a cura das suas feridas na vida sentimental. Pai nosso, que estais no céu, santificado seja o vosso nome. Venha a nós o vosso reino, seja feita a vossa vontade, assim na terra como no céu. O pão nosso de cada dia nos dai hoje, perdoai-nos nas nossas ofensas, assim como nós perdoamos a quem nos tem ofendido. E não nos deixeis cair em tentação, mas livrai-nos do mal. Amém. O Senhor esteja convosco. Ele está no meio de nós. Ó Deus, por intercessão de Santo Antônio, levai todos e cada um a ter saúde no corpo, na alma e na vida sentimental, afetiva, emocional. Abençoai a água, as fotos de família, as roupas dos enfermos, em nome do Pai, do Filho e do Espírito Santo. Amém. Santo Antônio, rogai a Deus pelos namorados, rogai a Deus pelos casais. Amém.

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3: Opa! De volta, mais uma curiosidade das Copas do Mundo. A gente sempre traz números, fatos curiosos, histórias engraçadas. Mas, bom, vamos saber agora quais são aí, quais foram, né, os técnicos que mais treinaram equipes para a Copa. Dois homens dividem esse recorde. Um deles é Brazuca, rapaz. O primeiro é o sérvio Bora Metinovic. Ele treinou México, Costa Rica, Estados Unidos, Nigéria e, por último, a China. Em 2010, o brasileiro Carlos Alberto Parreira igualou o recorde. Além da equipe brasileira, ele também já foi técnico da Arábia Saudita, Emirados Árabes Unidos, Kuwait e África do Sul.
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acorda aí de finalzão de semana, bom demais, né? Naquela pegada top demais de finalzão de semana, alegria total, música de qualidade, os melhores quadros, é, as nossas participações especiais também trabalham finalzão de semana. Isso significa que hoje teremos Diego Elias com o Minuto da Tecnologia.

fim de semana no mês de junho. Eu sou Gabriel Soares, direto aqui da redação, para trazer as comemorações de hoje. Bom, neste fim de semana, sábado 13 de junho, comemoramos o Dia do Turismólogo. Homenagem aos profissionais especializados em planejar, organizar e desenvolver o potencial turístico das nossas regiões de forma sustentável e econômica. É também Dia do Catador de Material Reciclável. Reconhecimento ao trabalho desses profissionais que são fundamentais para a limpeza urbana, a economia circular e a preservação do meio ambiente. Domingo, dia 14 de junho, é Dia Mundial do Doador de Sangue, uma das datas de saúde mais importantes do ano. Um chamado especial no rádio aqui para lembrar que uma única doação de sangue pode salvar até 4 vidas, tá? Então vale a pena aí você convocar toda a sua comunidade, a sua região aí para os hemocentros mais próximos, tá bom? Dia 14 de junho, nesse domingo, é dia também do solista, homenagem aos músicos e artistas que se apresentam em destaque individual, encantando palcos e a nossa programação musical também, né?

0: Agora vamos para as cidades aniversariantes deste fim de semana, comemorando primeiro o sábado, dia 13 de junho. Temos várias cidades, eu vou contar as mais relevantes aqui em todo o Brasil, tá? Olha, temos na Bahia, temos várias. Temos Serrinha, Xique-Xique, Serra do Ramalho, Cabeceiras do Paraguaçu, Andorinha. Temos também Porto Burtinho, que fica em Mato Grosso do Sul, Mantena em Minas Gerais, Triunfo em Pernambuco, Lapa no Paraná, Pinheiral no Rio de Janeiro, Tijucas em Santa Catarina. Em São Paulo temos Guaratinguetá, Adamantina, Martinópolis e Rancharia, tá bom? Temos outras também aqui em São Paulo, na Bahia, temos mais 64 municípios aniversariando nesse dia 13. E no dia 14, temos aqui Santana do Mundaú, em Alagoas, Itabela, na Bahia, São João Batista, no Maranhão, Aragominas, em Tocantins. Parabéns a todas as cidades aí, comemorando o seu aniversário de fundação neste fim de semana. E parabéns a você também, nosso ouvinte querido, comemorando o seu aniversário nos dias 13 e 14 de junho. Receba o nosso abraço, aproveite o fim de semana. Um grande abraço para você também, Alex. Vai que a tua boa programação aí, viu? E até a próxima oportunidade. Valeu.
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2: Esse foi Gabriel Soares e as comemorações do dia. Valeu, Gabriel. Agora tem Red Beba, abrindo a nossa primeira sequência.

0: Grupo Revelação, fechando a nossa sequência, Magoou ao vivo. Tivemos ainda Vini Lucas com Yasmin Santos, Eu Gravei, também ao vivo pra você, Não Vou Me Apaixonar. Caco na nossa sequência, primeira sequência, né? Tá só começando, já já tem mais.
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4: 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Viva a vida muito mais leve.
5: No treinamento de força, a qualidade do movimento sempre deve superar a quantidade de peso. Colocar uma carga muito pesada em um aparelho e fazer um movimento muito curto não desenvolve o músculo plenamente. O que realmente promove o ganho de massa é a amplitude. É muito melhor reduzir a carga e executar o exercício de ponta a ponta, sentindo o músculo esticar por completo e contrair até o final.
4: 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Viva a vida muito mais leve.

0: Galáxia.
1: Glória Groove, fechando sequência, até já, ao vivo pra você. Tivemos ainda, Me Diga, Maneva, Dani com Dua Lipa, Two Hearts. Já já, tem muito mais, acorda aí pra você, vê se não dá mole, hein? A gente volta rapidinho.
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4: E neste sábado, 13 de junho, São João da Boa Vista tem sol com algumas nuvens, mas com chuva que aparece rápido em vários momentos, tanto durante o dia quanto à noite, em volume considerável. A temperatura segue baixa entre a mínima de 16 e a máxima de 19 graus, mantendo aquele clima frio e úmido na nossa cidade. Mesmo com o sol dando as caras de vez em quando, a dica é não sair de casa sem o guarda-chuva, porque as pancadas chegam de repente podem ser fortes. Para quem tem planos de fim de semana ao ar livre, vale ter um plano B, de preferência em local coberto. Atenção também aos pontos de alagamento e ao trânsito mais lento. Mantenha-se aquecido, beba bastante água e siga com os cuidados de saúde nesse tempo chuvoso, hein? Aproveite o sábado com segurança e bom descanso para a família. Eu sou Kleber Salles com a previsão do tempo, aqui na Rádio Anúncio FM. Fique bem e até breve.
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1: Tecnologia é com ele. Diego Elias, vem pra cá, trazendo as novidades das tecnologias pra gente.
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7: Bom dia, Alex. Bom dia a todos ligados aqui em mais um fim de semana do mês de junho. Vamos à informação. Redes sociais falham em remover discurso de ódio na União Europeia, diz relatório. Um relatório do Apple's Century Europe revelou que redes sociais como Facebook, Instagram, TikTok e YouTube falham frequentemente em remover conteúdos de discurso de ódio na União Europeia. Em 70% dos casos analisados, o órgão reverteu decisões das plataformas e determinou a exclusão de publicações abusivas. O TikTok apresentou o pior desempenho, seguido por Instagram, Facebook e YouTube. O estudo aponta que mensagens racistas, antissemitas e ataques a minorias continuam sendo mantidos no ar, apesar de violarem as próprias regras das empresas. Tá aí, Alex, a informação deste fim de semana. Volto com você, um grande abraço.
1: Valeu, Diegão. Muito bom dia pra você. Obrigado pela sua participação, pelas informações. Agora vamos de música, abrindo mais uma sequência.

0: Olha, João Bosco e Vinícius com Israel e Rodolfo fechando sequência. Tivemos ainda, confere comigo, Sal Doce na sequência. Júlia, Mestre e Malu, ainda Luísa Sonza. Se liga aí que já já tem muito mais, hein? A gente volta rapidinho com mais Acorda Aí pra você.
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8: Banhos de sol são indispensáveis para a saúde dos animais que vivem em apartamentos. Mas existe um detalhe fundamental. Os raios solares que ultrapassam através do vidro fechado da janela perdem a capacidade de sintetizar a vitamina D na pele do bicho, retendo apenas o calor. Para que o animal absorva as vitaminas necessárias para a saúde óssea, certifique-se de que a luz solar atinja-o de forma direta, com a janela aberta e toda a proteção no lugar.
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0: Jules, com Planta e Raiz, se Deus quiser, aqui na nossa sequência. Fechando a sequência, tivemos ainda Demi Lovato, Let You Go, Henry Freitas, Bloqueado não, é Esquecido. Ah, já já tem muito mais, acorda aí, não sai daí não, hein?
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0: Lovers of Life, fechando a sequência, Twilight. Tivemos ainda Juninho Taibal com o grupo Entre Elas, Um Amor de Verdade, Quanto Tempo Se Perdeu. Gabriel Elias, Baby Doll na sequência. Já já tem muito mais Acorda Aí pra você, hein? Rapidinho, a gente tá de volta com mais.
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1: Odores persistentes dentro da geladeira podem ser um incômodo difícil de tirar, mas a solução natural é muito simples: um pedaço pequeno de carvão vegetal limpo, mesmo que se usa na churrasqueira, desde que não tenha sido aceso. Coloque em um prato no fundo da prateleira. Ele funciona como uma esponja que suga ativamente a umidade e as moléculas de mau cheiro. Quando perder o efeito, o carvão pode ser enterrado na terra do jardim sem gerar resíduos.
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0: Fechando mais um Acorda Aí, bem demais, né? Carol Viazin, Raio X, eu tô indo nessa, tá? Foi muito bom ficar junto contigo. Fica triste não, tudo que é bom dura pouco, é assim mesmo. Segunda a gente volta com mais Acorda Aí pra você, tá bom? Beijo no fundo do coração, fiquem todos com Deus. Excelente finalzão de semana pra você e até segunda. Tchau, tchau.
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1: Essa daqui, rapaz, na pescaria, hein, pai? O povo bebe demais, isso é muito bom. Quero que todo mundo juntinho com a gente, assim, ó, vai.

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3: De volta com mais uma curiosidade das Copas pra você. Olha, você sabia que já aconteceram 2 gols contra na mesma partida da Copa? Foi na fase de grupos em 2002. O jogo era entre Portugal e Estados Unidos. O português Jorge Costa e o norte-americano Jeff Agolz marcaram os pontos nos próprios gols, né? Ainda bem que foi um pra cada lado, né, rapaz? Porque esse negócio de gol contra em Copa do Mundo, infelizmente, teve até tragédia, né? Sobre isso também, né? Por causa de gol contra aí, viu?
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2: Os jovens. Boa tarde, queridos filhos e filhas. Hoje, dia de Santo Antônio de Pádua. Santo Antônio, restaure as feridas da vida emocional e afetiva. Repita comigo, Santo Antônio, restaure as feridas da vida emocional e afetiva. E juntos, filhos e filhas, vamos rezar, pedindo a Deus nosso Senhor um coração manso e humilde. Mande as suas intenções através do site www.padrereginaldomanzotti.com.br. Em nome do Pai, do Filho e do Espírito Santo. Amém. Amado Jesus, no seu coração sagrado, eu confio minhas intenções nesta tarde. Sagrado coração de Jesus, fonte de todas as graças e merecimentos, onde procurarei, a não ser no tesouro que contém todas as riquezas de vossa clemência e bondade? Onde baterei a não ser a porta do vosso coração, pelo qual o próprio Pai vem a nós e nós vamos a Ele? A vós, pois, Sagrado Coração de Jesus, recorremos e apresentamos a nossa prece no entardecer deste dia. Coloque a sua intenção, seu pedido, seu clamor, seja na vida afetiva, emocional, em vós, Sagrado Coração de Jesus, encontro consolação quando aflito, proteção quando perseguido, força quando oprimido de tristeza. No teu coração, Jesus, encontro luz quando envolto nas trevas da dúvida. Sagrado Coração de Jesus, que no meu coração os sentimentos sejam iguais aos teus: docilidade, ternura, amor, misericórdia. Doce Coração de Maria, sede a minha salvação. Doce Coração de Jesus, sede o meu amor. Como fruto desta Ave Maria, peça, Jesus, tirai do meu coração todos os sentimentos ruins que não convêm a um discípulo teu. Ave Maria, cheia de graça, o Senhor é convosco. Bendita sois vós entre as mulheres, e bendito é o fruto do vosso ventre, Jesus. Santa Maria, Mãe de Deus, rogai por nós, pecadores, agora e na hora de nossa morte. Amém. O Senhor esteja convosco, Ele está no meio de nós. Ó Deus, por intercessão de Santo Antônio, pedimos a restauração da vida emocional, afetiva. Pedimos, Senhor, a restauração do amor. Que a bênção de Deus recaia sobre a família, sobre as fotos, os objetos e a água. Em nome do Pai, do Filho e do Espírito Santo. Amém. Sagrado Coração de Jesus, eu tenho confiança em vós. Doce Coração de Maria, intercedei junto a Jesus por nós. Amém.

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6: Começa agora mais uma viagem no Expresso do Rock. Em junho de 2022, Paul McCartney comemora 80 anos de vida. E o arquivo do rock traz três músicas do Eterno Beatle. E temos também as participações especiais de Elida Rodrigues.
7: Fala, Júlio! Fala, companheiros de Expresso do Rock! Fala, ouvintes! Começando por aqui, mais um Expresso do Rock e hoje tem Conexão Rock, hein? Te conectando com o rock and roll que a galera faz aí pelo Brasil. Apresentando pra vocês hoje as bandas Black Days, Cold 27 e Zumbis do Espaço. É daqui a pouquinho no Conexão Rock.
6: Mestre Sidão,
8: sejam bem-vindos ao Expresso do Rock, o Geleia Geral. Invade o programa de hoje e apresenta o barulho explosivo de três bandas de diferentes gerações. Ouçam em volume máximo Sir Lord Baltimore, Black Mountain e Vista Chino.
6: Chefe Bruxo.
9: E aí, roqueiros, roqueiras e parceiros do Expresso do Rock, o Drops Caldeirão de hoje apresenta Coisas do Bruxo, onde apresenta os sons fora do convencional que tenho curtido. Prepare-se para ouvir rhythm and blues, eletrônico e pop, com uma boa pitada de rock alternativo.
6: Júlio César Filho.
10: E no território do rock de hoje teremos Keith Richards, Terry Reid, The Derek Trucks Band e Johnny Lang.
6: E Xaxá.
11: Amantes do rock and roll e companheiros de programa, o Atitude aterriza sua nave no Expresso e traz quatro bandas para falar do estilo stoner rock, começando com uma banda das antigas e terminando com bandas mais modernas. Fiquem ligados. É isso aí. Valeu, Júlio!
6: Valeu, Xaxá. E a nossa primeira estação, o território do rock.
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10: E começando agora mais um Território do Rock. Vamos começar com o grande guitarrista do Rolling Stones, Keith Richards, com a faixa 999, música de seu segundo álbum Main Offender, de 1992. Na sequência, tem Terry Reid com a faixa Dean. Depois tem The Derek Trucks Band com a música Crow Jane. E vamos fechar com Johnny Lang com a faixa Lie to Me.
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0: Esse foi o som do Johnny Lang com a faixa Lie to Me. Começamos a sequência com Keith Richards com a música 999. Também tivemos Terry Reid com a faixa Dean. E também ouvimos The Derek Trucks Band com a música Crawl Jane. E esse foi o Território do Rock de hoje. Espero vocês no próximo programa. Até lá, tchau!
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3: Geleia Geral invade o Expresso do Rock e faz uma viagem sonora até o final dos anos 60 para resgatar uma preciosidade rara e obscura. Apresenta também o barulhinho bom e vigoroso de bandas novas que estão na cena atual fazendo rock and roll de excelente qualidade. Então, aumentem o som. Iniciamos nossa invasão com um som pesado, potente e arrastado, com os vocais poderosos do trio norte-americano Sir Lord Baltimore. Apesar do nome, a banda foi formada na cidade de Nova York por Luiz Dombra, guitarra, Gary Justin no baixo e pelo vocalista e baterista John Garner. O disco de estreia foi lançado em 1968, uma obra-prima do rock pesado, intitulado Kingdom Come. A novidade, além do peso, era o baterista John Garner, que conduzia a banda com suas vocalizações extremas. Influenciaram toda a geração de bandas setentistas e, posteriormente, do heavy metal ao stoner rock. Continuamos nossa invasão com os canadenses da Black Mountain, que têm influências diretas de Pink Floyd, Jimi Hendrix, Black Sabbath, e pratica uma sonoridade baseada no stoner rock, encharcado de tonalidades psicodélicas dos anos 60 e 70. Quem lidera a banda é Stephen McBean, com destaque também para a vocalista talentosa Amber Webb. Estão na estrada desde 2000 e estiveram no Brasil pela primeira vez em 2008, para uma apresentação no Festival Goiana Noise e outra na cidade de São Paulo. Já lançaram 5 discos de estúdio, o último em 2019, intitulado Destroyer. Em 2021, lançaram um EP e estão percorrendo o mundo participando dos grandes festivais. Vamos finalizar nossa invasão com o projeto do quarteto Vista Chino. Entre 2010 e 2012, os ex-membros da banda Caius, John Garcia, vocalista, Brant Bjork, baterista, e Nick Oliveri, baixista, fizeram uma longa turnê pela Europa, tocando em vários festivais com o nome de Caius Live. Convidaram para fazer parte da excursão o guitarrista Bruno Feveri. O quarteto revisitava toda a discografia do Caius em apresentações viscerais. Josh Holm e Scott Reeder, membros originais do Caius, resolveram através de um processo proibir seus ex-companheiros de usar o nome da banda. A alternativa foi renomear o novo projeto de Vista Chino e começar a apresentar material autoral. A sonoridade impecável, recheada de stoner rock com pitadas psicodélicas, logo levou o grupo para o estúdio e gravação do primeiro álbum lançado em 2013. Com a saída de Nick Oliveri, vários baixistas participaram da turnê de divulgação do disco. Após o lançamento do único trabalho fonográfico, o grupo resolveu dar continuidade a outros projetos, finalizando de forma temporária a curta carreira do Vista Tino. Então, aumentem o som e curtam o barulhinho bom de Sir Lord Baltimore, Black Mountain e Vista Tino.
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0: o Geleia Geral invadiu o Expresso do Rock, trazendo lá do fundo do baú a banda pesada Sir Lord Baltimore, com o clássico Kingdom Come. Depois teve Black Mountain com Don't Run Our Hearts Around. E fechamos com Vista Chino, Sweet Remain. Eu recomendo o álbum da banda norte-americana Vista Chino, lançado oficialmente em 2013, denominado Peace. Muita porrada sonora, com vários temperos psicodélicos e muito desert rock e stoner rock. Valeu, Júlio. No próximo programa, o Geleia Geral faz mais uma invasão expressa do rock, trazendo boa música e o rock em todas as suas vertentes. E não percam a sintonia. Continuem ligados na programação através das redes sociais. Um grande abraço e até a próxima edição. Valeu!
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0: Saudações, ouvintes do Expresso do Rock! Começando por aqui mais um Conexão Rock para te deixar conectado com o rock and roll que a galera faz por todo o país, né? Começando hoje com banda paulista, a Black Days, que foi formada em dezembro de 2014. A banda vem buscando espaço no cenário musical e trabalha com composições autorais, mesclando aí o alternativo e uma leve pitada aí de post-hardcore. A Black Days traz para vocês aí no vocal Bruno Figueiredo, Murilo Amâncio nas guitarras, João Bonafé no baixo, Vitor Paraceta na bateria e hoje no Conexão Rock eles apresentam a música Longe de Todo Mal. Também apresentando para vocês a banda de Porto Alegre, Code 27. A Code 27 é uma banda fundada em 2018 com um objetivo bastante simples, mas carregado de propósito. Fazer música boa, simples assim. E a Code 27 traz Cristiano Sobral nos vocais e guitarras, Diego Manucci também na guitarra, Adriano Calbo no baixo e Guilherme Krausner na bateria. Da Code 27 a gente ouve a música If You Feel. Também no Conexão Rock de hoje trago para vocês Zumbis do Espaço. A banda paulista de horror rock Zumbis do Espaço foi formada em 1996 e combina aí punk rock, metal, country e rockabilly com temática influenciada aí por filmes, quadrinhos e literatura de terror. Interessante som dos caras, hein? Thor, vocalista do grupo, considera os zumbis uma raça em extinção. A Zumbi do Espaço faz um rock and roll selvagem e perigoso, vamos dizer assim, né? Além de Thor, a banda, que tem 8 álbuns de estúdio, conta com Zumbili na bateria, Gargoyle no baixo e Manialcon na guitarra. Da banda Zumbis no Espaço, a gente ouve a música O Chamado da Estrada. Agora com vocês, então, no nosso Conexão Rock de hoje, Black Days, Code 27 e Zumbis do Espaço.
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0: Som maluco aí do Zumbis do Espaço, fechando aqui o nosso Conexão Rock de hoje, hein? O nome desse som é o Chamado da Estrada. Bem interessante o som dos caras, né? Tivemos também a Code 27 com If You Feel, banda lá de Porto Alegre. E de São Paulo trouxemos aí a Black Days com a música Longe de Todo Mal. Esse foi o nosso Conexão Rock de hoje, trazendo bandas muito legais. E no próximo programa vai ter mais, hein? Inclusive, se você que tá aí do outro lado quer ouvir o seu som, o som da sua banda por aqui também, entre em contato com a gente no expressodorock.com.br. Valeu, galera. Até mais.
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12: O Atitude aterriza sua nave no Expresso e começa com a banda Black Sabbath. Como o assunto é stoner rock, o Black Sabbath é uma banda que eu diria que influenciou todas as bandas de stoner rock do planeta Terra, certo? Eu trouxe uma música do Black Sabbath da formação original, né? A primeira formação, Ozzy Osbourne, Tony Iommi, Geezer Butler e Bill Ward, certo? Sensacional, um dos sons mais pancadões e mais bacanas que eu conheço na minha vida. Continuando com Slow Burn. Slow Burn é uma banda de stoner rock estadunidense formada em 96 após o fim da banda Caius. É. Eles participaram do Ozzfest em 97 e tal, e era fácil identificar os vocais do John Garcia, então tinha aquela semelhança com o Caius por causa de ser o mesmo vocalista, né? Só que é um som menos complexo, sabe assim, mais simplificado do que era o som do Caius, certo? Continuando com Luna Cruz. O Luna Cruz é uma banda de stoner psicodélico, certo? De Jacksonville, na Flórida. É o seguinte, é um som bem contemporâneo, é aquele negócio, é uma mistura do classic rock com a nostalgia psicodélica dos anos 70, tá? Então assim, ficou bem bacana, bem audível, bem gostoso de se ouvir, com letra melódica, bacana, certo? E pra fechar, tem o Wii. O Wii é uma banda de stoner rock da Noruega, formada em 1992. É, uma das primeiras da Europa, sabe? E aquela coisa meio... Eles têm uma pegada também meio psicodélica e experimental, certo? Só que com o peso do stoner rock. Beleza? Então vamos curtir Black Sabbath, Slow Burn, Luna Cruz e Wii.
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0: É, galera, só sonzeira que rolou, hein? Vamos falar a verdade, começando com Black Sabbath e terminando com o Black Sabbath, Electric Funeral, Slow Burn, Positive, Luna Cruise, Highway to the Moon e We, Cosmic Bound. Muito obrigado, prestem atenção, fiquem ligados aí no Expresso do Rock, tem muita sonzeira pra rolar ainda, certo? E não se esqueçam, rock é bom demais, é muito mais do que um estilo musical, é um estilo de vida. Valeu, Júlio!
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14: E aí, roqueiros, roqueiras, ouvintes do Expresso. Está no ar mais uma edição do Drops Caldeirão do Rock. Eu sou o Chefe Bruxo e no programa de hoje eu abro espaço para trazer a vocês alguns sons fora do mainstream que tenho ouvido e curtido no quadro Coisas do Bruxo. É o momento narcisista do Caldeirão. Começo com o cantor, compositor e multi-instrumentista americano Hani El Khatibi. Contendo 5 álbuns de estúdio na carreira, o músico tem 42 anos, mas somente 12 anos como músico profissional. E é também diretor e proprietário da gravadora independente de Los Angeles, Innovative Lasery, responsável pelos seus trabalhos desde o início. Misturando rock com rhythm and blues, o filho de palestino com filipina, cresceu andando de skate e ouvindo bandas dos anos 60 e surf music. Em 2011, lança seu primeiro trabalho oficialmente e logo depois sai em turnê com a banda Florence and the Machine. Além disso, seu segundo trabalho, chamado Head in the Dirt, de 2013, contou com a produção do vocalista Dan Auerbach, da banda Black Keys. Deste álbum saiu a faixa Can't Win and All, apresentado em um comercial da Audi, que foi exibido durante Super Bowl 57, que atingiu 114 milhões de americanos. Em 2014, o músico lança o terceiro álbum chamado Moonlight, que traz a faixa título que vocês ouvirão abrindo o quadro de hoje. Depois iremos curtir a dupla franco-alemã de rock eletrônico alternativo Stereo Total. Formada por François Cactus e por Pretzel Göring, o duo lançou 11 álbuns durante toda a sua carreira, que se encerrou em 2021, com a morte da Françoise Cactus, vítima de câncer de mama aos 57 anos. Principal conteúdo da gravadora alemã Boogaloo Records, fez sucesso em toda a Europa e eventualmente no Japão, Brasil e Estados Unidos. Sua música é uma mistura divertida e eclética de synth-pop, new wave, garage rock e música pop eletrônica, cantadas em inglês, francês, alemão e às vezes até em japonês, espanhol e turco. Mas foram com os covers que a banda conseguiu relevância no cenário alternativo, trazendo nova roupagem para músicas de bandas como Saltin' Peppa, Brigitte Bardot, Serge Gainsbourg, Velvet Underground e, dentre outros, até Beatles e Rolling Stones. A faixa que iremos ouvir deles é I Love You, Ono, uma versão cover reintitulada da banda japonesa de New Wave, Plastics, e que remete ao trocadilho Ono, da versão original, à cantora e ex-mulher de John Lennon, Yoko Ono. Ainda nessa sequência, vamos conferir a banda de rock americana The Distriches. Formada em 2009 por 4 estudantes do ensino médio numa pequena cidade da Pensilvânia, lançaram 5 álbuns, dentre eles 4 pela gravadora Fat Possum Records. A banda lançou seu mais novo trabalho em março de 2022. E fechando minhas inspirações, vamos da banda de indie rock francesa chamada Hush Puppies. Influenciada por bandas dos anos 60, os membros do grupo trazem essa tendência sessentista devido à banda anterior ter se especializado em covers de bandas como Kinks, Who e Small Faces. Formado em 2002, o Hush Puppies possui 4 álbuns de estúdio, incluindo seu primeiro, que vendeu mais de 20 mil cópias, o que é um número significativo se tratando de cenário alternativo francês na época. Em seu segundo álbum, em 2008, a banda teve a faixa You Are Gonna Say Yeah, incluída na trilha sonora do jogo de videogame Guitar Hero World Tour. E será exatamente essa música que encerrará a sequência desse Coisas do Bruxo, que começa agora dentro do Caldeirão do Rock.
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esta foi a banda francesa Hush Puppies, trazendo a música You Are Gonna Say Yeah, faixa que fez parte do Game Guitar Hero World Tour em 2008, fechando a sequência de mais um Coisas do Bruxo. Antes ouvimos a banda americana The District com a faixa Forte and Rumbling. Ainda nessa sequência tivemos o som esquisitinho do duo franco-alemão Stereo

0: Total e o som de I Love You, Ono. Homenagem à ex-esposa de John Lennon, Yoko Ono. E abrimos com o americano Haniel Katib, com a faixa título do quarto álbum, Moonlight.
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3: Chegamos na estação Arquivo do Rock, hoje fazendo uma homenagem ao ex-Beatle Paul McCartney. Ao longo dos mais de 60 anos de carreira, 32 músicas de McCartney atingiram o topo da Billboard Hot 100, principal ranking da indústria musical. Além dos Beatles, Paul também fez parte da banda Wings, junto com sua esposa Linda McCartney. O grupo foi um dos mais famosos da década de 1970 e, assim como os Beatles, chegou às paradas de sucesso inúmeras vezes. Paul já foi premiado com 18 Grammys e um Oscar e foi incluído duas vezes no Hall da Fama do Rock and Roll, a primeira como integrante dos Beatles e a segunda como artista solo. Paul entrou para a Ordem do Império em 1965 e foi nomeado um Cavaleiro do Império Britânico pela Rainha Elizabeth em 1997 pelos seus serviços para a música. Aparentemente um garoto como qualquer outro de Liverpool, Paul tornou-se, ao lado de John, George e Ringo, um dos rostos mais conhecidos em todo o mundo. Eu escolhi três músicas de Paul McCartney para a gente ouvir hoje no Arquivo do Rock. A primeira com Wings, do terceiro álbum Band on the Run, lançado em 1973, vamos ouvir a faixa Jet, primeiro single britânico e americano a ser lançado do álbum. A música alcançou o número 7 nas paradas britânica e americana em 30 de março de 1974 e também foi sucesso em vários países da Europa. Em seguida, uma música da sua carreira solo. No ano de 1997, Paul McCartney lançava o álbum Flaming Pie. O álbum atingiu o segundo lugar nas paradas de sucesso dos Estados Unidos e Inglaterra, entrando pela primeira vez no top 10 americano desde o lançamento de Tug of War de 1982. É um dos seus discos mais elogiados pela mídia especializada. Vamos ouvir a música If You Wanna. E finalizo com os Beatles. Em 22 de novembro de 1968, a banda lançava um álbum duplo, The Beatles, que ficou conhecido como o álbum branco. O álbum chegou em primeiro lugar nas paradas nos Estados Unidos e no Reino Unido, e é considerado pela crítica como um dos melhores álbuns de todos os tempos, entrando na lista dos 200 álbuns definitivos no Rock and Roll Hall of Fame. Eu escolhi a faixa Birthday para finalizar esta homenagem ao Sir Paul McCartney. Agora, no Arquivo do Rock.
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0: Ouvimos Paul McCartney em Wings, Jet, Paul McCartney em carreira solo, If You Wanna, e com os Beatles, Birthday. E a nossa viagem no Expresso do Rock chega ao final. Até o próximo programa.
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3: E no final de semana a gente tá que jeito, hein, plateia? É, tá desse jeito aqui, né? Animação total, rapaz. Eu sou Kleber Salles e tô chegando o nosso Pop Sertanejo pra fechar com chave de ouro a primeira quinzena aí do mês de junho, né? E a gente vai seguindo em frente com a melhor programação do seu rádio. Agora no Pop Sertanejo, 3 horas de muito som, 3 horas de muita música boa. Então, sobe o volume aí, aumenta, porque aqui no Pop Sertanejo você vai ouvir as melhores. Então, vem com a gente, aumenta o volume que eu já vou começar aqui a nossa maratona com muita moda chonada.
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3: Michele Andrade, Ícaro e Gilmar aqui no Pop Sertanejo. O que é o que é?
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0: Diego e Vitor Hugo.
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0: DJ Cris no beat, Fernando e Sorocaba com Lembrança Nossa, fechando aqui mais uma sequência das boas aqui do nosso Pop Sertanejo, hein? Mais uma cabeceira, viu? E daqui a pouquinho tem mais, hein? Fique ligado, já já eu volto com mais músicas aqui no melhor programa de moda chonada do seu rádio.
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0: E neste sábado, 13 de junho, São João da Boa Vista tem sol com algumas nuvens, mas com chuva que aparece rápido em vários momentos, tanto durante o dia quanto à noite, em volume considerável. A temperatura segue baixa, entre a mínima de 16 e a máxima de 19 graus, mantendo aquele clima frio e úmido na nossa cidade. Mesmo com o sol dando as caras de vez em quando, a dica é não sair de casa sem o guarda-chuva, porque as pancadas chegam de repente podem ser fortes. Para quem tem planos de fim de semana ao ar livre, vale ter um plano B, de preferência em local coberto. Atenção também aos pontos de alagamento e ao trânsito mais lento. Mantenha-se aquecido, beba bastante água e siga com os cuidados de saúde nesse tempo chuvoso, hein? Aproveite o sábado com segurança e bom descanso para a família. Eu sou Kleber Salles com a previsão do tempo, aqui na Rádio Anúncio FM. Fique bem e até breve.
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0: Nayara Azevedo e Cadu Martins, Só Me Usou, aqui no Pop Sertanejo.

0: Essa moda da boiadeira é bonita demais, viu? É a minha preferida da Ana Castela, sabia? Pois é, minha herança. Fechando mais um bloco, daqui a pouquinho tem mais. Depois do intervalo eu trago mais modona chique nos últimos aqui, viu? Do nosso Pop Sertanejo, hein?
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0: João Gustavo e Murilo com Campari Calmante aqui no Pop Sertanejo.

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0: Diego e Victor Hugo com Entregador de Flor no Pop Sertanejo. Pra você que nos acompanha, hein? A melhor música você curte sempre aqui. As melhores, né? Do sertanejo universitário. E daqui a pouco tem mais modona chique pra você. Não perdeu o ritmo de jeito nenhum, hein? Continue com a gente.
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0: Fiorella e Enzo Ferro aqui no Pop Sertanejo, dois carentes.

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0: João Pedro e Felipe, Não Faz Sentido. Fechando mais um bloco pra você que se liga aqui no Pop Sertanejo. Rapaz do céu, é muita música boa, né? Muita moda chonada e a galera pedindo mais, hein? Pedindo mais. Calma aí que a gente volta, já já. Depois do intervalo, eu volto atendendo aqui a galera que tá participando do Pop Sertanejo.
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0: Guilherme Santiago, Eu Não Te Amei à Toa, abrindo mais um bloco pra você.

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2: É o seu fim de semana aqui no Pop Sertanejo. E tem mais, hein? Tem mais moda boa pra você que tá ligado, tá curtindo aqui a melhor programação do seu rádio. Bora que bora, porque tem mais música no seu Pop Sertanejo.

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1: Esse é o Pop Sertanejo, no clima pra você curtir sempre as melhores músicas, hein? É um prazer estar na sua companhia. E aqui a música não para, a gente continua trazendo mais sucessos.

0: Beto e Ronaldo na casa dos meninos. Na casa dos meninos.
1: Tamo junto, irmãos.
2: No galpão dos meninos.
1: Sucesso pra vocês, tá?
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0: Fred e Fabrício, sexta-feira, aqui no nosso Pop Sertanejo, finalizando mais uma sequência, e daqui a pouquinho eu volto com muito mais, só pra você que se liga aqui na melhor do seu rádio, hein? Então saia daí, continue com a gente.
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0: Léo e Rafael e Luan Pereira aqui no Pop Sertanejo. Chapéu ao contrário.
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0: Muito obrigado, gente.
1: Obrigado.
2: Obrigado, Léo.
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0: Esse é o Pop Sertanejo, aqui comigo Kleber Salles, as melhores você ouve aqui. Tá chegando mais música e aumenta aí o volume aqui, o sucesso não para.
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1: Aí, finalizando mais uma sequência, mais um bloco do pop sertanejo desse finalzaço de semana, minha gente. Oh, foi ótimo, né? Essas 3 horas de pop sertanejo foram de arrebentar a boca do balão, hein? De arrebentar o talo do quiabo, rapaz. Como diz o meu amigo Chico da Tiana. Abraço pra todo mundo, fiquem com Deus e até lá, e até a próxima. Tchau, tchau, meu povo!
2: Em nome do Pai, do Filho e do Espírito Santo. Amém. Divino Jesus, eu vos ofereço este texto que vou rezar, contemplando os mistérios de nossa redenção. Concedei-me pela intercessão de Maria Santíssima, a quem me dirijo, as virtudes necessárias para bem rezá-lo e a graça de ganhar as indulgências anexas a esta devoção. Creio em Deus Pai Todo-Poderoso, Criador do céu e da terra, e em Jesus Cristo, seu único Filho, nosso Senhor, que foi concebido pelo poder do Espírito Santo, nasceu da Virgem Maria, padeceu sob Pôncio Pilatos, foi crucificado, morto e sepultado, desceu à mansão dos mortos, ressuscitou ao terceiro dia, subiu aos céus, está sentado à direita de Deus Pai Todo-Poderoso, de onde há de vir a julgar os vivos e os mortos. Creio no Espírito Santo, na Santa Igreja Católica, na comunhão dos santos, na remissão dos pecados, na ressurreição da carne, na vida eterna. Amém. Pai nosso que estais no céu, santificado seja o vosso nome. Venha a nós o vosso reino, seja feita a vossa vontade, assim na terra como no céu. O pão nosso de cada dia nos dai hoje, perdoai-nos as nossas ofensas, assim como nós perdoamos a quem nos tem ofendido, e não nos deixeis cair em tentação, mas livrai-nos do mal. Amém. Ave Maria, cheia de graça, o Senhor é convosco. Bendita sois vós entre as mulheres, e bendito é o fruto do vosso ventre, Jesus. Santa Maria, Mãe de Deus, rogai por nós, pecadores, agora e na hora de nossa morte. Amém. Ave Maria, cheia de graça, o Senhor é convosco. Bendita sois vós entre as mulheres, e bendito é o fruto do vosso ventre, Jesus. Santa Maria, Mãe de Deus, rogai por nós, pecadores, agora e na hora de nossa morte. Amém. Ave Maria, cheia de graça, o Senhor é convosco. Bendita sois vós entre as mulheres, e bendito é o fruto do vosso ventre, Jesus. Santa Maria, Mãe de Deus, rogai por nós, pecadores, agora e na hora de nossa morte. Amém. Glória ao Pai, ao Filho e ao Espírito Santo, como era no princípio, agora e sempre. Amém. Ó meu Jesus, perdoai-nos, livrai-nos do fogo do inferno, levai as almas todas para o céu e socorrei principalmente aquelas que mais precisarem da vossa misericórdia. Mistérios gozosos. No primeiro mistério, contemplamos a anunciação do anjo à Nossa Senhora e aprendemos dela a virtude da humildade.

Pai nosso que estais no céu, santificado seja o vosso nome. Venha a nós o vosso reino, seja feita a vossa vontade, assim na terra como no céu. O pão nosso de cada dia nos dai hoje, perdoai-nos as nossas ofensas, assim como nós perdoamos a quem nos tem ofendido, e não nos deixeis cair em tentação, mas livrai-nos do mal. Amém. Ave Maria, cheia de graça, o Senhor é convosco. Bendita sois vós entre as mulheres, bendito é o fruto do vosso ventre, Jesus. Santa Maria, Mãe de Deus, rogai por nós, pecadores, agora e na hora de nossa morte. Amém. Ave Maria, cheia de graça, o Senhor é convosco. Bendita sois vós entre as mulheres, bendito é o fruto do vosso ventre, Jesus. Santa Maria, Mãe de Deus, rogai por nós, pecadores, agora e na hora de nossa morte. Amém. Ave Maria, cheia de graça, o Senhor é convosco. Bendita sois vós entre as mulheres, bendito é o fruto do vosso ventre, Jesus. Santa Maria, Mãe de Deus, rogai por nós, pecadores, agora e na hora de nossa morte. Amém. Ave Maria, cheia de graça, o Senhor é convosco. Bendita sois vós entre as mulheres, bendito é o fruto do vosso ventre, Jesus. Santa Maria, Mãe de Deus, rogai por nós, pecadores, agora e na hora de nossa morte. Amém. Ave Maria, cheia de graça, o Senhor é convosco. Bendita sois vós entre as mulheres, bendito é o fruto do vosso ventre, Jesus. Santa Maria, Mãe de Deus, rogai por nós, pecadores, agora e na hora de nossa morte. Amém. Ave Maria, cheia de graça, o Senhor é convosco. Bendita sois vós entre as mulheres, bendito é o fruto do vosso ventre, Jesus. Santa Maria, Mãe de Deus, rogai por nós, pecadores, agora e na hora de nossa morte. Amém. Ave Maria, cheia de graça, o Senhor é convosco. Bendita sois vós entre as mulheres, bendito é o fruto do vosso ventre, Jesus. Santa Maria, Mãe de Deus, rogai por nós, pecadores, agora e na hora de nossa morte. Amém. Ave Maria, cheia de graça, o Senhor é convosco. Bendita sois vós entre as mulheres, bendito é o fruto do vosso ventre, Jesus. Santa Maria, Mãe de Deus, rogai por nós, pecadores, agora e na hora de nossa morte. Amém. Ave Maria, cheia de graça, o Senhor é convosco. Bendita sois vós entre as mulheres, bendito é o fruto do vosso ventre, Jesus. Santa Maria, Mãe de Deus, rogai por nós, pecadores, agora e na hora de nossa morte. Amém. Ave Maria, cheia de graça, o Senhor é convosco. Bendita sois vós entre as mulheres, bendito é o fruto do vosso ventre, Jesus. Santa Maria, Mãe de Deus, rogai por nós, pecadores, agora e na hora de nossa morte. Amém. Glória ao Pai, ao Filho e ao Espírito Santo, como era no princípio, agora e sempre. Amém. Ó meu Jesus, perdoai-nos, livrai-nos do fogo do inferno, levai as almas todas para o céu e socorrei principalmente aquelas que mais precisarem da vossa misericórdia. Santo Antônio, rogai por nós. No segundo mistério, contemplamos a visita de Nossa Senhora a Santa Isabel e aprendemos dela a caridade para com o próximo. Pai nosso que estais no céu, santificado seja o vosso nome. Venha a nós o vosso reino, seja feita a vossa vontade, assim na terra como no céu. O pão nosso de cada dia nos dai hoje, perdoai-nos as nossas ofensas, assim como nós perdoamos a quem nos tem ofendido. E não nos deixeis cair em tentação, mas livrai-nos do mal. Amém. Ave Maria, cheia de graça, o Senhor é convosco. Bendita sois vós entre as mulheres, bendito é o fruto do vosso ventre, Jesus. Santa Maria, Mãe de Deus, rogai por nós, pecadores, agora e na hora de nossa morte. Amém. Ave Maria, cheia de graça, o Senhor é convosco. Bendita sois vós entre as mulheres, bendito é o fruto do vosso ventre, Jesus. Santa Maria, Mãe de Deus, rogai por nós, pecadores, agora e na hora de nossa morte. Amém. Ave Maria, cheia de graça, o Senhor é convosco.
Bendita sois vós entre as mulheres, bendito é o fruto do vosso ventre, Jesus. Santa Maria, Mãe de Deus, rogai por nós, pecadores, agora e na hora de nossa morte. Amém. Ave Maria, cheia de graça, o Senhor é convosco. Bendita sois vós entre as mulheres, bendito é o fruto do vosso ventre, Jesus. Santa Maria, Mãe de Deus, rogai por nós, pecadores, agora e na hora de nossa morte. Amém. Ave Maria, cheia de graça, o Senhor é convosco. Bendita sois vós entre as mulheres, bendito é o fruto do vosso ventre, Jesus. Santa Maria, Mãe de Deus, rogai por nós, pecadores, agora e na hora de nossa morte. Amém. Ave Maria, cheia de graça, o Senhor é convosco. Bendita sois vós entre as mulheres, bendito é o fruto do vosso ventre, Jesus. Santa Maria, Mãe de Deus, rogai por nós, pecadores, agora e na hora de nossa morte. Amém. Ave Maria, cheia de graça, o Senhor é convosco. Bendita sois vós entre as mulheres, bendito é o fruto do vosso ventre, Jesus. Santa Maria, Mãe de Deus, rogai por nós, pecadores, agora e na hora de nossa morte. Amém. Ave Maria, cheia de graça, o Senhor é convosco. Bendita sois vós entre as mulheres, bendito é o fruto do vosso ventre, Jesus. Santa Maria, Mãe de Deus, rogai por nós, pecadores, agora e na hora de nossa morte. Amém. Ave Maria, cheia de graça, o Senhor é convosco. Bendita sois vós entre as mulheres, bendito é o fruto do vosso ventre, Jesus. Santa Maria, Mãe de Deus, rogai por nós, pecadores, agora e na hora de nossa morte. Amém. Ave Maria, cheia de graça, o Senhor é convosco. Bendita sois vós entre as mulheres, bendito é o fruto do vosso ventre, Jesus. Santa Maria, Mãe de Deus, rogai por nós, pecadores, agora e na hora de nossa morte. Amém. Glória ao Pai, ao Filho e ao Espírito Santo, como era no princípio, agora e sempre. Amém. Ó meu Jesus, perdoai-nos, livrai-nos do fogo do inferno, levai as almas todas para o céu e socorrei principalmente aquelas que mais precisarem da vossa misericórdia. São Geraldo Magela, rogai por nós. No terceiro mistério, contemplamos o nascimento de Jesus em Belém e aprendemos a resignação na pobreza e o desapego dos bens terrenos. Pai nosso que estais no céu, santificado seja o vosso nome. Venha a nós o vosso reino, seja feita a vossa vontade, assim na terra como no céu. O pão nosso de cada dia nos dai hoje, perdoai-nos as nossas ofensas, assim como nós perdoamos a quem nos tem ofendido. E não nos deixeis cair em tentação, mas livrai-nos do mal. Amém. Ave Maria, cheia de graça, o Senhor é convosco. Bendita sois vós entre as mulheres, bendito é o fruto do vosso ventre, Jesus. Santa Maria, Mãe de Deus, rogai por nós, pecadores, agora e na hora de nossa morte. Amém. Ave Maria, cheia de graça, o Senhor é convosco. Bendita sois vós entre as mulheres, bendito é o fruto do vosso ventre, Jesus. Santa Maria, Mãe de Deus, rogai por nós, pecadores, agora e na hora de nossa morte. Amém. Ave Maria, cheia de graça, o Senhor é convosco. Bendita sois vós entre as mulheres, bendito é o fruto do vosso ventre, Jesus. Santa Maria, Mãe de Deus, rogai por nós, pecadores, agora e na hora de nossa morte. Amém. Ave Maria, cheia de graça, o Senhor é convosco. Bendita sois vós entre as mulheres, bendito é o fruto do vosso ventre, Jesus. Santa Maria, Mãe de Deus, rogai por nós, pecadores, agora e na hora de nossa morte. Amém. Ave Maria, cheia de graça, o Senhor é convosco. Bendita sois vós entre as mulheres, bendito é o fruto do vosso ventre, Jesus. Santa Maria, Mãe de Deus, rogai por nós, pecadores, agora e na hora de nossa morte. Amém. Ave Maria, cheia de graça, o Senhor é convosco. Bendita sois vós entre as mulheres, bendito é o fruto do vosso ventre, Jesus. Santa Maria, Mãe de Deus, rogai por nós, pecadores, agora e na hora de nossa morte. Amém.
Ave Maria, cheia de graça, o Senhor é convosco. Bendita sois vós entre as mulheres, bendito é o fruto do vosso ventre, Jesus. Santa Maria, Mãe de Deus, rogai por nós, pecadores, agora e na hora de nossa morte. Amém. Ave Maria, cheia de graça, o Senhor é convosco. Bendita sois vós entre as mulheres, bendito é o fruto do vosso ventre, Jesus. Santa Maria, Mãe de Deus, rogai por nós, pecadores, agora e na hora de nossa morte. Amém. Ave Maria, cheia de graça, o Senhor é convosco. Bendita sois vós entre as mulheres, bendito é o fruto do vosso ventre, Jesus. Santa Maria, Mãe de Deus, rogai por nós, pecadores, agora e na hora de nossa morte. Amém. Ave Maria, cheia de graça, o Senhor é convosco. Bendita sois vós entre as mulheres, bendito é o fruto do vosso ventre, Jesus. Santa Maria, Mãe de Deus, rogai por nós, pecadores, agora e na hora de nossa morte. Amém. Glória ao Pai, ao Filho e ao Espírito Santo, como era no princípio, agora e sempre. Amém. Ó meu Jesus, perdoai-nos, livrai-nos do fogo do inferno, levai as almas todas para o céu e socorrei principalmente aquelas que mais precisarem da vossa misericórdia. São José, rogai por nós. No quarto mistério, contemplamos a apresentação de Jesus no templo e a purificação de Nossa Senhora, e aprendemos a obediência e a pureza. Pai nosso que estais no céu, santificado seja o vosso nome. Venha a nós o vosso reino, seja feita a vossa vontade, assim na terra como no céu. O pão nosso de cada dia nos dai hoje, perdoai-nos as nossas ofensas, assim como nós perdoamos a quem nos tem ofendido. E não nos deixeis cair em tentação, mas livrai-nos do mal. Amém. Ave Maria, cheia de graça, o Senhor é convosco. Bendita sois vós entre as mulheres, bendito é o fruto do vosso ventre, Jesus. Santa Maria, Mãe de Deus, rogai por nós, pecadores, agora e na hora de nossa morte. Amém. Ave Maria, cheia de graça, o Senhor é convosco. Bendita sois vós entre as mulheres, bendito é o fruto do vosso ventre, Jesus. Santa Maria, Mãe de Deus, rogai por nós, pecadores, agora e na hora de nossa morte. Amém. Ave Maria, cheia de graça, o Senhor é convosco. Bendita sois vós entre as mulheres, bendito é o fruto do vosso ventre, Jesus. Santa Maria, Mãe de Deus, rogai por nós, pecadores, agora e na hora de nossa morte. Amém. Ave Maria, cheia de graça, o Senhor é convosco. Bendita sois vós entre as mulheres, bendito é o fruto do vosso ventre, Jesus. Santa Maria, Mãe de Deus, rogai por nós, pecadores, agora e na hora de nossa morte. Amém. Ave Maria, cheia de graça, o Senhor é convosco. Bendita sois vós entre as mulheres, bendito é o fruto do vosso ventre, Jesus. Santa Maria, Mãe de Deus, rogai por nós, pecadores, agora e na hora de nossa morte. Amém. Ave Maria, cheia de graça, o Senhor é convosco. Bendita sois vós entre as mulheres, bendito é o fruto do vosso ventre, Jesus. Santa Maria, Mãe de Deus, rogai por nós, pecadores, agora e na hora de nossa morte. Amém. Ave Maria, cheia de graça, o Senhor é convosco. Bendita sois vós entre as mulheres, bendito é o fruto do vosso ventre, Jesus. Santa Maria, Mãe de Deus, rogai por nós, pecadores, agora e na hora de nossa morte. Amém. Ave Maria, cheia de graça, o Senhor é convosco. Bendita sois vós entre as mulheres, bendito é o fruto do vosso ventre, Jesus. Santa Maria, Mãe de Deus, rogai por nós, pecadores, agora e na hora de nossa morte. Amém. Ave Maria, cheia de graça, o Senhor é convosco. Bendita sois vós entre as mulheres, bendito é o fruto do vosso ventre, Jesus. Santa Maria, Mãe de Deus, rogai por nós, pecadores, agora e na hora de nossa morte. Amém. Ave Maria, cheia de graça, o Senhor é convosco. Bendita sois vós entre as mulheres, bendito é o fruto do vosso ventre, Jesus. Santa Maria, Mãe de Deus, rogai por nós, pecadores, agora e na hora de nossa morte. Amém.
Glória ao Pai, ao Filho e ao Espírito Santo, como era no princípio, agora e sempre. Amém. Ó meu Jesus, perdoai-nos, livrai-nos do fogo do inferno, levai as almas todas para o céu e socorrei principalmente aquelas que mais precisarem da vossa misericórdia. Ó Maria, concebida sem pecado, rogai por nós que recorremos a vós. No quinto e último mistério, contemplamos o encontro de Jesus no templo e aprendemos a procurar Deus em todos os caminhos e em todas as coisas. Pai nosso que estais no céu, santificado seja o vosso nome. Venha a nós o vosso reino, seja feita a vossa vontade, assim na terra como no céu. O pão nosso de cada dia nos dai hoje, perdoai-nos as nossas ofensas, assim como nós perdoamos a quem nos tem ofendido. E não nos deixeis cair em tentação, mas livrai-nos do mal. Amém. Ave Maria, cheia de graça, o Senhor é convosco. Bendita sois vós entre as mulheres, bendito é o fruto do vosso ventre, Jesus. Santa Maria, Mãe de Deus, rogai por nós, pecadores, agora e na hora de nossa morte. Amém. Ave Maria, cheia de graça, o Senhor é convosco. Bendita sois vós entre as mulheres, bendito é o fruto do vosso ventre, Jesus. Santa Maria, Mãe de Deus, rogai por nós, pecadores, agora e na hora de nossa morte. Amém. Ave Maria, cheia de graça, o Senhor é convosco. Bendita sois vós entre as mulheres, bendito é o fruto do vosso ventre, Jesus. Santa Maria, Mãe de Deus, rogai por nós, pecadores, agora e na hora de nossa morte. Amém. Ave Maria, cheia de graça, o Senhor é convosco. Bendita sois vós entre as mulheres, bendito é o fruto do vosso ventre, Jesus. Santa Maria, Mãe de Deus, rogai por nós, pecadores, agora e na hora de nossa morte. Amém. Ave Maria, cheia de graça, o Senhor é convosco. Bendita sois vós entre as mulheres, bendito é o fruto do vosso ventre, Jesus. Santa Maria, Mãe de Deus, rogai por nós, pecadores, agora e na hora de nossa morte. Amém. Ave Maria, cheia de graça, o Senhor é convosco. Bendita sois vós entre as mulheres, bendito é o fruto do vosso ventre, Jesus. Santa Maria, Mãe de Deus, rogai por nós, pecadores, agora e na hora de nossa morte. Amém. Ave Maria, cheia de graça, o Senhor é convosco. Bendita sois vós entre as mulheres, bendito é o fruto do vosso ventre, Jesus. Santa Maria, Mãe de Deus, rogai por nós, pecadores, agora e na hora de nossa morte. Amém. Ave Maria, cheia de graça, o Senhor é convosco. Bendita sois vós entre as mulheres, bendito é o fruto do vosso ventre, Jesus. Santa Maria, Mãe de Deus, rogai por nós, pecadores, agora e na hora de nossa morte. Amém. Ave Maria, cheia de graça, o Senhor é convosco. Bendita sois vós entre as mulheres, bendito é o fruto do vosso ventre, Jesus. Santa Maria, Mãe de Deus, rogai por nós, pecadores, agora e na hora de nossa morte. Amém. Ave Maria, cheia de graça, o Senhor é convosco. Bendita sois vós entre as mulheres, bendito é o fruto do vosso ventre, Jesus. Santa Maria, Mãe de Deus, rogai por nós, pecadores, agora e na hora de nossa morte. Amém. Glória ao Pai, ao Filho e ao Espírito Santo, como era no princípio, agora e sempre. Amém. Ó meu Jesus, perdoai-nos, livrai-nos do fogo do inferno, levai as almas todas para o céu e socorrei principalmente aquelas que mais precisarem da vossa misericórdia. Infinitas graças vos damos, soberana Rainha, pelos benefícios que todos os dias recebemos de vossas mãos liberais. Dignai-vos agora e para sempre tomar-nos debaixo do vosso poderoso amparo, e para mais vos obrigar, vos saudamos com uma salve, Rainha. Salve, Rainha, Mãe de Misericórdia, vida, doçura e esperança, nossa salve. A vós bradamos, os degredados filhos de Eva, a vós suspiramos, gemendo e chorando neste vale de lágrimas. Eia, pois, advogada nossa, esses vossos olhos misericordiosos a nós volvei, e depois desse desterro, mostrai-nos, Jesus, bendito o fruto do vosso ventre, ó clemente, ó piedosa, ó doce e sempre Virgem Maria. Rogai por nós, Santa Mãe de Deus,
para que sejamos dignos das promessas de Cristo. Amém. Louvado seja nosso Senhor Jesus Cristo, para sempre seja louvado.

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1: Segura o berrante, que a nossa boiadeira não tem papas na língua. A musa Ana Castela resolveu bater um papo super aberto nas redes sociais sobre o seu novo método contraceptivo, o DIU. Acontece que algumas internautas não curtiram a exposição e começaram a criticar, dizendo que era um assunto totalmente desnecessário de se falar na internet e tal, né? Mas vocês acham que ela deitou pro falatório? Que nada! A sertaneja foi logo rebatendo com classe. Se eu não falo sobre isso, outra pessoa vai falar? O que tem de mais nisso? Com aquele bom humor maravilhoso de sempre, ela ainda brincou perguntando se uma mulher inocente como ela não pode tirar dúvidas com outras sobre o assunto. O tema rendeu um baita debate online. A musa também deu um sustinho nos fãs ao postar vídeos deitada no leito do hospital. Super engraçada sob efeito de anestesia. Calma aí, moçada. Ela já voltou para avisar que era apenas o cuidado preventivo do próprio procedimento. Saúde em primeiro lugar, não é mesmo? Fique ligado nas próximas aqui que eu vou contar, viu?

0: coisa linda!
1: Thiago e Graciano, Vivendo Errado. Também rolou Lauana Prado, Se É Amor, Não Sei. Também teve Henrique e Juliano, Mudando de Assunto. E fechando nesse fim de semana com essa sequência top pra você.
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1: E a vassoura já está varrendo os confetes aqui. O nosso programa de fim de semana vai chegando ao fim, infelizmente, né? Mas, ó, sinceramente, ter embalado a sua folga aí com a nossa energia foi o maior presente que eu poderia receber. Baladão Sertanejo se despede, deixando aquele restinho de domingo aí pra vocês aí, com cara de dever cumprido, coração leve, tá bom? A sua parceira Vivi Soares fecha o microfone agora, torcendo pra que a nossa seleção de sertanejo universitário e as nossas gargalhadas com as fofocas dos famosos tenham carregado aí as suas baterias em 100%, tá bom? Ó, respira fundo, guarda essa positividade, abrace a nova semana que já já está chegando aí, batendo a sua porta com toda a coragem do mundo, tá bom? Levem essa leveza do nosso som como armadura para enfrentar aí a rotina. Um beijo abençoado, fiquem sob a proteção divina e até a próxima edição da nossa festa juntos no Melhor Baladão. Tchau!
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1: Abaixa a tampa do notebook, meu bem. Esconde o uniforme e desliga os alarmes, porque a sua folga merece respeito. E uma trilha sonora de primeiríssima qualidade. O Baladão Sertanejo chegou para ser o seu companheiro fiel nesse fim de semana. Te garanto, garantindo que o seu descanso seja muito mais animado. Eu sou a sua amigona aqui, Viviane Soares, e fiz questão de preparar aquele programa impecável para embalar a sua viagem. O churrasco com a família ou aquela preguiça boa no sofá mesmo, tá valendo, viu? Só tem gigante no sertanejo universitário tocando aqui hoje, misturando as músicas que fazem a gente pular com aquelas que apertam o coração de saudade. Eita sofrência! E relaxa que as novidades do mundinho das estrelas também bateram o ponto aqui, viu? Tem fofocas exclusivas de bastidores que vão deixar você de boca aberta, rendendo muito papo pro fim de semana inteiro. Então, aproveite aí cada milésimo de segundo da sua folga comigo, juntos no Melhor Baladão.
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0: Gustavo e Moreira.
1: E Cleiton Romário.
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3: Murilo Ruf e Paulo Natan.

0: Murilo Rufo.
1: Bate palma pros meninos aí, vai. Que é isso, cara?
2: Primeira sequência do Baladão Sertanejo no fim de semana. Paulo e Natan e Murilo Rufi, Camisa de Força. Também rolou João Gustavo e Murilo e Cleiton e Romário, Saudade que Bate. E eu volto já com muito mais.
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2: 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Segura, peão, que agora o assunto é beleza e muito romance no ar. A maravilhosa atriz Juliana Alves, no auge dos seus 44 anos, resolveu repaginar geral depois de arrasar na novela Três Graças. A gata agora desfila com tranças lindíssimas e aproveitou o novo visual para curtir um jogão de bola entre Brasil e Panamá, lá no Maraca. É, muito bem acompanhada do seu amor, o cantor e artista niteroiense Bruno Dávila, de 41 anos. Os pombinhos, que se conheceram através de amigos em comum, estão num grude só. Imagina, nas redes sociais, a Ju abriu o coração e fez aquela declaração de derreter qualquer um. Ela contou que o Bruno foi chegando de mansinho, de boa, sabe? Com aquele jeitinho encantador, com certo medo e uma dose de alegria boa, sabe? Invadindo o coração dela de vez. A atriz disse que se sente super respeitada e segura com ele e agradeceu por ele deixar tudo mais leve e bonito. Ainda desejou um ciclo abençoado, cheio de pessoas boas e realizações para o namorado. É muito amor, Brasil. Fique ligado aí nas próximas fofocas.
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0: Mais uma sequência pra arrasar no seu fim de semana. Maurício e Eduardo, eu lembro. Papel de Homem também com Edson e Hudson. E ainda rolou Wesley e Conrado, Não Dá Conta Sozinha. Eu volto já com Bruno e Denner.
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0: Que pancada, bebê!
1: Gustavo Lima!
0: São Bosque Vinícius!
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0: Cadu Martins, que é isso?
1: João Bosco e Gabriel e Cadu Martins, Vestido no Limite. Também rolou Eu Fujo com Gustavo Mioto. E Jadson e Jadson com João Carreiro cantaram Bruto do Bem. Já já tem Max e Luan e muito mais.
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1: 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Segura o chapéu, que agora a fofoca é babado forte de gente rica. A influenciadora e empresária Natália Built deu o que falar e precisou vir a público pedir desculpas depois de um climão daqueles num evento chique de mentoria lá em Curitiba. E detalhe, o ingresso para participar do negócio custava a bagatela de 20 mil reais. Sim, o bafafá começou quando a biomédica Rayane levantou a mão para perguntar quais eram os diferenciais do tal programa. Maridão da Natália e CEO da empresa, Felipe Pacheco, já mandou aquela carteirada falando do faturamento de 150 milhões da marca. Mas a Natália não segurou a emoção, não. Ela acusou a participante de estar lá só para causar. Soltou um "não quero você no meu grupo" e ainda alfinetou dizendo que o pessoal da biomedicina e harmonização tá todo quebrado. Vixe Maria, o vídeo, claro, caiu na rede e a chuva de críticas foi pesada. Com a repercussão negativa, Natália gravou um vídeo assumindo o erro. Ela pediu desculpas, confessou que se sentiu atacada ali, né? Mas que vacilou feio na resposta. Depois da retratação, ela recebeu o apoio dos fãs. Tá aí,

0: vocês, mozinha. Essa você canta lindo demais, meu irmão.
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0: Cleitinho, essa é pra você, meu irmão.

0: todas, menino. Vamos! Bora, Goiânia!
1: PH e Michel fechou mais uma com Traiu Tá Traído. Antes, Bruninho e Davi, Imagina com as Amigas. Eu volto já com muito mais.
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3: Dar um bom exemplo é uma coisa boa. 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
4: São pequenas coisas, mas que fazem a vida da gente ficar muito mais leve e muito mais feliz.
3: Todo chefe que trata seus empregados com carinho, dá um bom exemplo e ganha admiração de todo mundo. 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
4: Olha essa...